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Aí, ó. Eu acho que cantaram sim, meu amor. André, já que eu tô cantando aqui, ele tá botando a mão. Aí, ó.